0: Porque ao final, mira, que me dixo outro día, chamoume Carmen de Vilas, estuve falando con ela.
1: Ai, era María de Arbo, non?
0: Sabes o agradecida que che está, Carmen?
1: Xo sei, xo sei.